pneumático, que também significa que eu não sei de nada sobre a morte.

0: Justamente.
1: Somato, psico, pneu, neu, neumático. O analfomega, betis, tistismo.